agora nos estúdios da 96.5 Inner FM o programa Pé na Austrália com Leo Borges. Good day, Austrália, good day, Melbourne. Boa noite para vocês, meus queridos brasileiros. Como vocês estão nesse dia maravilhoso que aconteceu hoje, Dia das Crianças, que a gente comemorou lá no Brazilian Cultural Center. Mais de, sei lá, tinha mais de 100 crianças naquele lugar. Meu Deus, eu tô exausto. Você, papai, você, mamãe, que foi que aproveitou, né, participou das atividades, né, aulas de música com os pequenininhos, depois contação de história, depois atividades recreativas. Você que aproveitou, tava cansado, foi fazer uma massagem lá porque você não tava aguentando a semana inteira. Você, mamãe, que tava com a unha toda comida, não teve tempo de fazer a unha e foi lá fazer a unha. Eu espero que vocês tenham gostado dessa celebração do Dia das Crianças, né? 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Então, a quinta-feira a partir das 14h, se você tem interesse, busca lá no nosso Instagram, Brazilian Cultural Center Vic, e aí já agende a sua aula para os seus pequenininhos. Os papais, as mamães, os avós, os responsáveis estão todos more than welcome to participar das aulas também, ficar com os pequenininhos lá. As aulas são para crianças de 6 meses até 6 anos de idade. Certo, meu querido brasileiro? Voltando aqui a falar do e-título, do aplicativo e-título também, muito importante. Vocês que não trouxeram o título de eleitor aqui para a Austrália e precisaram justificar, eu fiz o teste. O aplicativo do e-título está funcionando perfeitamente, vocês podem justificar, não percam esse tempo de justificativa. São 10 dias que vocês precisam utilizar para justificar, senão vocês vão ter que pagar uma multinha aí, né? E não justificando, isso pode implicar aí na hora de você renovar seu passaporte ou precisando usar o seu CPF em alguma coisa, né, no Brasil ou aqui, pode complicar aí a sua vida. Então, não perca tempo, justifique o seu voto para não pagar multa e não ter complicações futuras. E daqui 2 semanas, né, 25 de outubro, segundo turno, de novo, se vocês votam aqui na Austrália, o mesmo lugar, mesmo colégio eleitoral que vocês votaram no primeiro turno aqui em Melbourne. Se vocês ainda não votam, justificar no aplicativo e-título. Recados dados, certo, meu querido brasileiro? 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É isso mesmo. Só para contrariar com domingo.

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0: de volta aqui com a nossa programação na 96.5 Inner FM Pan Austrália, o seu programa de domingo à noite. Se você quiser fazer parte desse show, meu querido brasileiro, é só mandar sua mensagem para 045-69-65-965 que eu vou ficar muito feliz em recebê-la e lê-la aqui no ar, certo? 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Pan Austrália, é isso aí. Você, meu querido brasileiro, é músico, compositor, já tá aqui há algum tempo, fazendo seus gigs, né? Colocando a sua música aí nos eventos daqui de Melbourne. Tá querendo uma ajuda? Nós da 96.5 Inner FM, juntamente com o nosso programa Pan Austrália, nós queremos te dar essa ajuda. Como? Vai lá nas nossas redes sociais e manda o seu material pra gente, seu MP3, seu MP4. Vai lá no Facebook Pan Austrália ou então no meu Instagram Leo Borges Jr. Manda lá o seu material, o seu direct, e a nossa equipe de produção vai entrar em contato com você. A sua música sendo autoral, original, ela pode fazer parte aqui do nosso setlist e tocar no horário do nosso programa. E aí, brasileiro? Quer coisa melhor do que essa? Faça assim como o Zay Pereira e a Giane Basso, que já estão tocando aqui, ó, há muito tempo. Venha você também fazer parte dessa turma e colocar a sua música aqui no ar, tocando aqui numa rádio da Austrália. Então, não perca tempo. Entra lá nas nossas redes sociais, no Facebook Pan Austrália ou então no Instagram Leo Borges Jr. Manda o seu MP3, seu MP4 e assim a gente vai olhar, analisar o conteúdo, né, da sua música, e ela sendo autoral, aí ela pode fazer parte aqui do nosso setlist. Certo, brasileiro? E agora, chegando nesse horário, vocês já sabem, né? Ou nós temos o nosso game show, que é o Hey Mate, How's It Going? Ou então a gente tem o review, que é game show, que é o Teach Me Please, ou o review, que é o Hey Mate, How's It Going? 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Hey, mate, how's it going?
1: How are you, mate? Oi, how are you, mate? Oh, is that your dog, mate? Is that a Steffi? Oh, she's beautiful. Catch you later. Bye.
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6: Estamos de volta aqui com a nossa programação na 96.5 Inner FM, pé na Austrália, o seu programa de domingo à noite. Se você quiser fazer parte desse show, meu querido brasileiro, é só mandar sua mensagem para 0456-965-965, que eu vou ficar muito feliz em recebê-la e lê-la aqui no ar, certo? 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As you know, pé na Austrália. E você, meu querido brasileiro, tá ligado que agora é outubro e isso significa o quê? Para mulheres e para homens também se ligarem. Outubro rosa. Todos os anos nós temos falado aqui, né, em outubro sobre esse mês de conscientização sobre câncer de mama. Não deixe a desinformação pegar você desprevenido. Nós já trouxemos aqui muitos especialistas, né, em câncer. Nós trouxemos especialistas do Australian National Breast Cancer Australia. A gente trouxe a Navina Anapucci aqui, que é uma sumidade em câncer de mama. Temos aqui entrevistas com médicos, com psicólogos. Não deixe a desinformação te pegar desprevenido, porque esse mês é um mês importante, é um mês para você fazer os seus exames, é um mês para você fazer o seu check-up, fazer o seu screening. Vai, marca, faz o exame de toque. Não marque bobeira, meu querido brasileiro. Você que está aqui na Austrália, tem insurance, use o seu insurance para uma causa boa. Agora, outubro rosa, vai fazer o seu check-up, vai fazer o seu screening. Câncer de mama, hoje ele é um dos cânceres que tem maior probabilidade de cura, de remissão, né, na verdade. Maior probabilidade de remissão quando descobertos ainda no início. E a gente tem tecnologia para isso. Então, vai, faça os seus exames, marca com seu GP, vai lá, faz o seu screening, porque câncer de mama tem tratamento, tem cura, não é um bicho de sete cabeças e não deixa a desinformação te pegar desprevenido. Homem também, hein? É mais raro, mas homem também, então não marca bobeira não. Certo? Outubro rosa, dado o recado, eu tenho um special guest aqui para nossa entrevista no nosso podcast, então roda a vinheta.

0: Ele é brasileiro de Ouro Preto, Minas Gerais. Graduado em História pelo Centro Universitário de Belo Horizonte. Pós-graduado em Estudos Teológicos pela Universidade Presbiteriana Mackenzie. E mestre em Políticas Latino-Americanas pelo The Institute of Americas de Londres. Hoje, ele é empreendedor por aqui na Austrália, dando novo visual e levantando a autoestima dos seus clientes. Ele é Giordano Augusto Toniolo Torres. Boa noite, Augusto. Ô, Giordano.
1: Ah, boa noite.
0: Caramba, esse nome é nome de nobre, gente nobre. Augusto, Giordano Augusto Toniolo Torres.
1: É.
0: Tem quatro nomes aí. É descendência real?
1: Não. Eu também acho que tem muito nome lá, mas... Eu preferi uma versão mais, uma versão mais curta, mas tá de boa.
0: Maravilha. Como que você tá, meu amigo?
1: Tô bem. Obrigado por estar me recebendo aqui. É uma honra estar aqui com vocês.
0: Imagina, o prazer é meu. Há quanto tempo você tá aqui na Austrália, meu querido?
1: Fez 4 anos agora no início de setembro, dia 5 de setembro, 4 anos que eu me mudei pra cá, pra Melbourne. Yep.
0: Caramba, e você veio de Londres.
1: Isso.
0: E há quanto tempo morando em Londres?
1: Ah, eu tava em Londres já havia 10 anos.
0: 10 anos?
1: 10 anos em Londres, isso. Em 2013, início de 2013, eu me mudei definitivamente para Londres. Eu fui em 2012 para dar uma olhada, né, conhecer a cidade, porque eu nunca tinha estado em Londres antes. Já estava com um projeto de me sair do Brasil, né, de me mudar para fora do Brasil. E tinha algumas opções na mesa, e uma delas era Londres, mas eu ainda não tinha visitado a cidade. Então, em 2012 eu fui lá, passei algumas semanas lá. Voltei ao Brasil para concluir, né, meu tempo ali, encerrar a questão empregatícia, essas coisas todas, para organizar mudança. E nesse 2013 me mudei para Londres, né?
0: Caramba, que movimento, né?
1: Isso, eu já não era um spring chicken quando eu me mudei, né? Assim, eu já tinha o quê? Tava com 32 anos, tinha uma vida... estabelecida já no Brasil, né, em termos de emprego, né, carreira, era bem estável, mas não acreditava que não era mais tempo meu ali, mas challenging, né, assim, é desafiador realmente.
0: Verdade.
1: Deixar o país da gente.
0: toda a mudança que a gente faz, né, pode ser de cidade, de estado... De país sempre é um challenge, né?
1: Exatamente, com certeza.
0: E olhando o seu currículo aqui, cara, que currículo profundo. Que currículo denso, né? A gente conversando antes, né? Eu sempre peço, né, para os entrevistados me passarem um pouco da biografia.
1: Uhum.
0: E aí, lendo a sua biografia, né? Você, desde a faculdade, a sua história é pautada em pesquisa, né? Então, formado em História.
1: Isso.
0: E depois fez pós-graduação, mestrado também numa linha mais de humanidades.
1: Isso,
0: né? Foi um pouco para ciência política.
1: Isso.
0: Com todo esse conhecimento que você tinha, né, de pesquisador... O que você fazia no Brasil antes de se mudar para Londres?
1: Ok. Eu trabalhava para uma universidade de direito no Brasil, né, em Belo Horizonte. Dom Helder Câmara é uma universidade lá exclusiva. Era exclusiva em direito, agora, se não me engano, tem algumas outras coisas lá. Trabalhei com eles quase 10 anos. Trabalhei na coordenação de pesquisa, de graduação e pós-graduação. Trabalhei na parte de publicações, né, de livros, artigos acadêmicos, né, do jornais online. Trabalhei na parte de publicações, né, de livros, artigos acadêmicos, né, dos jornais on, dos jorna,

0: Também e trabalhei na parte de no mestrado e no doutorado deles também. É. Então gerenciava esses três setores. Foi um período muito bom, um período de aprendizado, de aprofundamento, né, acadêmico. Me deu a oportunidade de trabalhar com outras coisas na área de direitos humanos, né, na questão de segurança pública e direitos humanos, em parceria com a Senasp, back there, lá atrás. Curso de pós-graduação em qualificações profissionais de segurança pública. Ajudei a fundar o Instituto de Direitos Humanos em Belo Horizonte, trabalhei com o Instituto de Direitos Humanos em Belo Horizonte, trabalhei como consultor para algumas outras universidades de direito no que diz respeito a publicações científicas e me envolvi muito com o consulado italiano de Belo Horizonte, né? Minha família tem origem italiana, tinha uma pesquisadora italiana, Giusa Zamani, que era de Vêneto, da mesma região da Itália onde minha família é. Ela tinha esse grupo que chama a Ponte entre Culturas, que trabalhava a migração italiana em Belo Horizonte. Então, estava muito envolvido com eles também lá. É, então, era basicamente essa era a minha rotina ali em BH, né? Esse envolvimento.
1: E quando que surgiu a oportunidade de mudar para Londres? Foi também trilhando essa linha acadêmica?
0: Não. Era a minha ideia que fosse, mas a realidade foi um pouquinho diferente, né? Assim, eu não tinha nenhum contato acadêmico na Inglaterra, né? Em Londres ali. Na época o Reino Unido ele ainda era parte da União Europeia, então eu fui como cidadão italiano, né? Como cidadão europeu. Então eu não teria problema de questão de visto, essas coisas assim, por causa da União Europeia ali. Então eu encerrei minhas atividades na universidade onde eu trabalhava e me mudei para Londres. Eu fiquei na casa de um amigo meu lá, que ele era primo de uma moça que trabalhava comigo na universidade. Ele trabalhava num restaurante. E quando eu cheguei lá, eu tinha que, né, por questões familiares, eu tinha que conseguir um emprego o mais rápido possível para ter questão de payslip. Só eu poderia sponsorar minha parceira lá atrás, né, para ela poder vir para a Inglaterra, porque ela não tinha cidadania europeia. Então eu arrumei esse emprego no restaurante que ele trabalhava, que era um restaurante muito renomado mundialmente, né? Assim, tem um aqui em Melbourne, não sei se a gente pode falar o nome ou não, anyway, mas existe um aqui, era muito renomado, então era um lugar muito bom para se trabalhar assim também, me deu essa foundation que eu precisava para me estabelecer lá. Eu comecei, né, assim, serviço braçal mesmo, carregando gelo, barback, trabalhando atrás do bar. E o tempo foi passando e eu acabei me tornando o bar manager do restaurante. E com isso eu acabei nunca voltando para me dedicar à questão acadêmica mais, porque, pra ser sincero, assim, questão financeira lá era muito boa. Então, me dava a estabilidade que eu precisava, entendeu? Ali. Então, não, eu meio que desvinculei um pouco da academia no que, na questão de trabalhar para universidades, mas eu nunca perdi o interesse como pesquisador de continuar estudando. Por isso que eu fui fazer meu mestrado depois na UCL, da University College London, em políticas latino-americanas, né? Aí eu continuei com minha formação acadêmica lá. Tinha projetos de doutorados, mas eles foram postponed porque eu acabei me mudando para Austrália, né?
1: Pois é, meu amigo. É, para quem tá desse lado, tudo contribuía para que você criasse raízes na Inglaterra e crescesse ainda mais na Inglaterra e tudo mais, mas de repente tudo mudou. De repente, surgiu uma oportunidade para vir para a Austrália. Quando que aconteceu isso? E assim, você já tinha em mente essa mudança de país ou não?
0: Não, eu estava muito estabelecido ali em Londres, né, no Reino Unido. Era o lugar que eu gostaria de ficar. Então não tinha nenhum projeto, nenhum plano de me mudar para a Austrália, não. Com certeza não fazia parte dos meus planos futuros. Mas

0: O que aconteceu nesse processo foi que eu conheci, né, minha atual esposa. Ela trabalhou um período, 2 anos, né, em UK e no Reino Unido, e a gente trabalhou junto ali no restaurante. E foi quando eu a conheci. E anos depois, ela, já não morando na Inglaterra, ela voltou uma vez para férias, e o pessoal do grupo ali que trabalhava junto resolveu um dia sair à noite, todo mundo se encontrar. E a gente foi num bar e tudo mais, dali a gente começou a conversar de novo, né? E se reconectou. E a coisa foi crescendo, e aí a gente, ó, vamos tentar então um relacionamento à distância, porque ela já estava morando na Austrália novamente, né? E pandemia aconteceu.
1: Olha só.
0: Ficamos 2 anos, long distance, né? Assim, coisa mais estranha do mundo, né? E assim que a Austrália abriu a fronteira, ela veio visitar em Londres 6 semanas, aí ela foi no Brasil comigo. Depois eu vim para Austrália, para conhecer a Austrália também, assim. Fiquei aqui 3 semanas, em março, abril, março de 2022. Em setembro de 2022, eu me mudei definitivamente para Austrália, né? Mas mudei por ela, né? Assim, foi o que me trouxe para cá.
1: Olha só. E tendo essas duas vivências aqui hoje, há quase mais de 4 anos aqui, né? E vivendo na Inglaterra 10 anos, mais ou menos, é isso?
0: Isso.
1: Você consegue ver. Nós temos similaridades, né? Estamos debaixo da mesma coroa,
0: Isso.
1: então, rei, o King, o King Charles III, the Third, é o rei aqui da Austrália também. Temos um pouco da cultura inglesa
0: Isso.
1: enraizada aqui. Mas, no geral, você consegue me dizer diferenças e similaridades vivendo o dia a dia em Londres e aqui em Melbourne?
0: Em termos de cidade, vamos break down em duas partes. Em termos de vivência em cidade, Melbourne é uma cidade bem, bem. Ela tem grandes semelhanças com Londres. Seria uma pequena Londres, vamos falar assim. O clima em Melbourne não é geralmente o melhor clima, assim, comparado com o resto da Austrália, né? O que para mim é muito bom, porque eu prefiro o clima britânico. Para mim era perfeito. Apesar de ter nascido no Brasil, eu não consigo lidar muito bem com calor. Então, eu gostava muito do clima em Londres. Então, Melbourne, assim, você consegue ainda ter esses dias mais chuvosos, mais greys, um pouquinho mais frio, né? Mas você tem uma vida cultural muito grande em Melbourne, assim. Você
1: Verdade.
0: tem uma vida musical, de teatro, de eventos, de esporte muito grande aqui. Você tem uma conexão com muitos migrantes que vieram para cá depois europeus, principalmente depois da Segunda Guerra Mundial. Teve uma comunidade grande europeia migrando para cá, então eu acho que isso dá um pouco me lembra um pouquinho Londres, essa faceta multicultural, assim, aqui. Em termos de cidade, agora falando em termos de cultura geral, assim, você tem a língua, né, assim, que é a língua inglesa, mas o inglês australiano, ele é bem particular, né? Assim, o accent,
1: Com
0: o sotaque
1: certeza.
0: deles é bem, bem diferente. Do sotaque inglês. Aí eu falo inglês, vamos botar o inglês da BBC, né? Que é aquele inglês limpo, porque mesmo dentro da Inglaterra, dentro de Londres, você cruza o Thames River. Do norte de Londres para o sul de Londres é um sotaque completamente diferente. Isso dentro de uma cidade. Então você anda para dentro no Reino Unido, assim, é completamente. Nem eles se entendem. É sério, é difícil. Então, assim, vamos pegar o inglês da BBC. Então, assim, o sotaque é diferente, é. Mas eu falo que o australiano, ele é um pouco mais laid back, sabe assim? Um pouco mais relaxed, easy going em algumas coisas. Sometimes, às vezes, too easy going. You know? Eu gosto um pouco da rigidez mais da britânica, ali, questão de horário e de seguir as coisas um pouco mais estabelecidas. Eu acho que eu ressoo um pouco melhor com aquilo ali, né? Eu resonate melhor com aquela parte ali. Mas talvez a geração mais nova australiana, eles têm essa pegada mais Aussie neles, assim. Então, uhum. Acho que a geração antiga, eles se aproximam mais um pouco do Reino Unido. Mas acho que a galera mais nova, eles estão construindo a própria identidade deles mais assim, apart, né, from the United Kingdom. Essa é a minha percepção, assim.
1: Eu tenho uma percepção muito parecida com a sua.
0: Uh-huh.
1: Em relação a essa nova geração aqui de Melbourne, né?
0: É.
1: Enfim, bem laid back, bem relaxed. E também um pouco querendo se descolar um pouco dessa coisa britânica.
0: Isso,
1: né?
0: É a percepção que eu tenho também.
1: Agora, aqui, né, há 4 anos,
0: isso.
1: Você se tornou empreendedor. Né? E está estabelecido num dos bairros mais cools aqui de Melbourne, né? Um bairro multicultural, onde você encontra gente de todas as tribos, de todas as cores, um monte de restaurante em Collingwood, e você abriu um barbershop.
0: Isso.
1: Que é bem conceitual, bem cool, a cara do bairro. Como que surgiu a ideia de empreender aqui na Austrália,
0: uh-huh,
1: e de ser um barbershop?
0: Então, assim, antes de ter a barbearia, desde a época do Brasil, mesmo já ali na universidade, eu sempre gostei de cortar cabelo. Então, eu cortava meu cabelo, eu mesmo. Cortava cabelo aos irmãos, amigos e tudo mais, assim. Mas nunca me interessei em fazer um curso de barbearia no Brasil, porque até naquela época nem tinha barbearia lá. Era pelo Senac. Era curso de cabeleireiro. E aí você tinha que fazer química, que é esse negócio de pigmentação, descoloração. Eu nunca teve interesse por isso. Falei assim, mexer com isso não. Tinha minhas maquininhas de cortar cabelo lá, mas era só tranquilidade, né? Só pra zoar mesmo. Mas aí na Inglaterra, quando eu tava trabalhando no restaurante, um dos meus gerentes lá, um brother, grande amigo meu, eu tinha comentado com ele isso. Ele um dia veio pra mim e falou assim, cara, você nunca pensou em abrir uma barbearia, não? Aí eu falei, mano, eu tava pensando nisso. Ele falou assim, pois é, cara. Você não olha isso? Aí um curso de barbeiro. Aí ele me ajudou, a gente começou a olhar uns cursos e eu achei lá London School of Barbering. Na época era a escola mais conceituada de barbearia em Londres. E eu falei assim, mano, vou fazer esse curso lá. Aí paguei o curso, né? Assim, fiz o curso, qualifiquei em England, eles chamam NVQ, que é National Vocational Qualification. Em barbering. Aí qualifiquei lá e comecei a trabalhar já de cara na barbearia lá, que eu trabalhei lá 10 anos, que é o Mill Lane Barber em West Hampstead. A barbearia tem 26 anos lá, mano. Então, assim, fiquei 10 anos lá, comecei part-time no sabadão de manhã, porque eu trabalhava no restaurante os outros dias, aí terminava a barbearia e já ia pro restaurante, pá. Nos últimos 2 anos meus de Londres, que eu virei barbeiro full-time, porque eu burnout of restaurante, depois de pandemia, eu falei, não, quer saber disso mais não? E aí, fui full-time em barbeiro. E aí, vim pra Austrália, né? E bom de barbearia é isso, é uma profissão que você faz em qualquer lugar do mundo, né?
1: Exato.
0: Aí mudei direto, morava em Collingwood, né? Morava na esquina com Smith Street lá já. E aí, quando foi o processo de aplicação de visto, né? E tudo mais, quando meu visto saiu, que eu pude trabalhar, Eu fui em duas barbearias, os dois caras me ofereceram trampo na hora. Falei, não, beleza, arruma aí. Aí eu peguei a barbearia que o horário era mais, assim, melhor pra mim. Trabalhei um ano com eles lá, mas daí decidi sair da barbearia. E foi quando eu falei assim, mano, quer saber? Tá na hora de eu fazer minha própria parada então já. Porque eu já tinha, desde Londres, eu já tinha o floor plan da barbearia que eu queria que fosse e tudo mais.
1: Uhum.
0: E aí foi assim que surgiu a ideia de realmente abrir uma barbearia. E o espaço foi uma coisa bem interessante, assim, porque eu morava na esquina, literalmente na esquina de onde é a barbearia. E uma vez eu passando em frente a essa loja, eu vi na vitrine uma cadeira de barbeiro, mas era só o display da loja, né?
1: Uhum.
0: Aí, né, assim, passaram-se meses. Quando eu saí da barbearia que eu trabalhava, eu falei, pô, vou voltar lá e perguntar se esse cara quer vender a cadeira pra mim. Aí quando eu entrei dentro da loja, o cara que tava no balcão da loja era cliente meu na barbearia. Aí falou, ela, o que você tá fazendo aqui, mano? Eu falei, não, eu trabalho aqui. Eu falei, pô, mano, eu tô querendo comprar aquela cadeira de barbeiro. Eu falei assim, velho, aquela cadeira de barbeiro era só display, porque é uma loja de roupa, uh-huh, de uma marca de Melbourne.
1: Olha que legal.
0: É, o interessante, porque até o cara que criou essa marca mora aqui perto.
1: Ah, é?
0: Eu falei com ele, ô Sam, vou colar lá no site. Pô, passa lá em casa antes. Aí, é uma marca de Melbourne, assim, bem, bem massa. E eles tinham essa vitrine ali, que tava um espaço morto pra eles. Eu cheguei e falei, mano, tô com essa ideia de abrir uma barbearia, eu preciso só de um espaço pra uma cadeira, que sou só eu. Eu falei assim, beleza, fechou então, quando você pode começar?
1: Por que não, né?
0: Exatamente, assim, né? Conversamos só como é que ia ser questão de aluguel, pá, pá, pá. Aí foram duas semanas de correria pra abrir ABN, banco, business account, aquela parada toda, aplicar pro council permit. E correndo com tudo isso, porque pouco mais de duas semanas eu já tava trading lá, já abri a barbearia sem nenhum cliente fixo, né? Assim, comecei a primeira semana, tive três clientes e eu, nossa, massa demais. Aí, e foi muito bacana, assim, o Sam, esse brother meu que é o dono da marca de roupa, da loja, né? O cara, assim, me ajudou demais, porque ele empreendedor desde moleque também. E assim, ele falou assim, velho, eu quero ver todo mundo crescendo. Então, assim, me suportou o meu business desde o início para que eu conseguisse firmeza na perna para caminhar sozinho, né? Assim, então, meu overhead no início foi bem, bem, bem baixo, o que me possibilitou firmar muito minhas pernas, assim. Eu acho que se eu fosse de cara abrir e o overhead ia me pesar demais, sabe?
1: Uhum.
0: Assim. Então eu fui muito, muito abençoado, né? Assim, nesse sentido de encontrar alguém que me suportou, que me deu essa ajuda para que eu conseguisse firmar as pernas antes de realmente fechar um contrato robusto de aluguel, essas coisas todas. E eu abri, cara, o The Barber's Bookshelf, né? A barbearia, inspirada nas livrarias de Londres, né? Assim, a ideia minha era essa. Sempre fui fissurado com as bibliotecas de Londres, as bibliotecas vitorianas ali, né? Na universidade que eu estudei, a UCL, é uma universidade extremamente antiga em Londres. Darwin, Charles Darwin deu aula lá, essa galera, assim. Então, assim, as bibliotecas vitorianas, móveis assim, e sofazão vitoriano. Então, assim, eu sempre tive essa. Mano, vou abrir uma barbearia cheia de livro. Que eu sempre gostei muito de ler também. Então, a ideia vem daí, né? Ainda não consegui todos os livros que eu quero lá, não, mas devagarzinho a gente vai construindo, né? E foi por isso o nome, né? The Barber's Bookshelf. Acho que até um nome. E representa muito, assim, de mim, porque a maioria das barbearias é Fade, Cutting, Caesar, você fala, não quer nada disso, não quer um negócio diferenciado. E foi essa ideia aí, mano. E tem sido um processo interessante. Primeira vez que eu tenho um negócio meu, assim, né? Então tá sendo um aprendizado pra mim também, assim. Que quando a gente trabalha fixo, você tem ali no seu mês ali o seu salário,
1: verdade,
0: você conta tudo direitinho. Então sua vida tá meio que estável, né? Agora, quando você vai full time com seu próprio negócio, eu confesso que eu ainda tenho aprendido a lidar, assim, com com as emoções, são muitas emoções.
1: Variáveis.
0: Variáveis, é. Uma semana ótima, outra semana não tão boa. Então você tem que olhar a long run, né? Assim, é um processo a long run, yeah.
1: E você, é, com certeza. E você falou de diferencial, né?
0: Isso.
1: E essa é a minha pergunta agora. Qual que é o diferencial do The Barber Bookshelf? É, como barbearia, os serviços que você oferece?
0: Uh-huh. Eu faço lá dry cut, né? Assim, dry cut no sentido de a gente não faz o washing, eu não lavo a cabeça, né? Assim, ó, você tem o spray ali, né? Mas a gente não shampoo, não faz o shampoo em o dry cut. E é o corte classic, short back and side, skin fade, mullets, you know, beard
1: que
0: cream.
1: Aqui aqui é a paixão nacional, mullets.
0: Exatamente. Foi engraçado, porque lá na Inglaterra, assim, em 10 anos eu fiz 2 mullets. Aqui, primeira semana, já foi 20. Então foi engraçado isso. Beard cream, buzz cut. Então, em termos de serviços, é um serviço de barbearia. Eu corto cabelo e faço barba, o que outras barbearias também fazem. Mas o interessante dessa pergunta é que eu acho assim, o que me diferencia, né, o The Barber's Bookshelf, o que diferencia o The Barber's Bookshelf das outras barbearias, sou eu. Não no sentido de me gabando de mim mesmo, não nesse sentido, deixar claro aqui, né? É mais que no sentido de... Tem muitos outros barbeiros bons lá fora também, né? Assim, tem muitos barbeiros bons no mundo todo. Sim. Mas o que faz as barbearias diferentes são as pessoas por detrás daquela barbearia. Então, Prod, que é o cara que me deu a oportunidade de trabalhar com ele em Londres, 10 anos na barbearia que eu trabalhei, ele me falou uma coisa no início, assim, comigo. Ele falou, quando você quiser ter sua barbearia um dia, você abre uma barbearia onde que a mãe que está trazendo uma criança e o senior citizen, eles vão se sentir bem-vindo ali.
1: Uhum.
0: Abra um lugar onde as pessoas se sintam bem-vindas. Lembre das conversas. Lembre dos nomes. Quando eles entrarem na loja, acknowledge, né? Assim, esqueci as palavras em português. Façam a ciência da presença da pessoa ali.
1: Uh-huh.
0: E, mano, eu aprendi isso lá atrás, do dia 1 com ele. E eu vou falar que é uma experiência muito interessante, porque, assim, às vezes o cara vem, ele cortou o cabelo comigo 3 meses atrás, eu falo, mano, como é que foi aquela viagem que você ia fazer? Ou como é que tá seu filho? Ou como é que foi a entrevista de emprego do seu filho? Então, eles... você lembra? Eu falei, claro que lembro. Entendeu? E aí, dali, a coisa vai desenvolvendo. Então, assim...
1: Que é o relacionamento.
0: É o relacionamento. É nisso que eu falo, que a diferença é... Só eu tenho eu. Entendeu?
1: Você cria um relacionamento.
0: Exatamente.
1: Com o seu cliente.
0: Exatamente. É, a ideia é essa. Então, claro, né? Assim, no que diz respeito... Você pode ter um relacionamento ótimo, mas um corte de cabelo terrível. Então, também fica complicado se sustentar um business assim... Então, a parte técnica, né, de barbearia, ela tem que estar em dia ali também. Então, atenção aos detalhes, ouvir o cliente. Tem muita barbearia que, infelizmente, one haircut fits all, né? Assim, você pode fazer assim, assado, cara, beleza. Fez exatamente o que ele fez no cliente anterior, nem escutou, sabe assim? Então, escutar o cliente, dar sugestão... mas delivery, né, entrega o que ele está pedindo, é o que eu acho mais importante. Eu tento me apegar muito nesses princípios, né? Se escuta o cliente, delivery, né, entrega o que ele está pedindo, é ele que quer o corte da forma que ele quer. Você fala, olha, de repente isso não vai ficar tão legal assim. Não, se ele quiser assim, é assim que tem que ser, porque é a pessoa ali que quer o corte daquele jeito. Então, ouvir, escutar, entendeu? E interagir realmente, fazer, não ver só como um cliente, né, assim, mas como uma pessoa mesmo, um indivíduo, né, cara? Um ser humano ali que você está se interagindo com ele.
1: E enquanto empreendedor, enquanto dono de negócio aqui na Austrália, você acha que é difícil você, enquanto imigrante, aqui como cidadão inglês, né? É brasileiro, mas aqui como um cidadão inglês. Você acha que é difícil empreender?
0: Olha, vou falar que assim, para abrir em termos legal, a Austrália ela é bem dinâmica nesse sentido, né? Assim, eu não achei difícil, não. A parte burocrática de council às vezes pode demorar um pouco. Eles às vezes demoram um pouquinho para vir, dar permit. Então, assim, ali pode ser um pouquinho complicado. Eu acho que a questão. A Austrália é um lugar que. Se você tiver uma ideia boa e o meio. Você construir o meio para executar aquela ideia boa que você teve, eu acho que a chance aqui na Austrália ainda é muito boa, sabe? Eu tenho pensado nisso recentemente, e eu até conversei com alguns clientes lá na barbearia sobre isso. Eu acho que a questão da Austrália ser isolada, né? Assim, a ilha ali, né? Surrounded by water. É meio que uma faca de dois gumes, né, assim, porque você se isola muito do mundo, as coisas às vezes ficam muito caras para chegar aqui, ou é difícil de chegar aqui, mas ao mesmo tempo, por ser isolado, dá oportunidade de quem tá aqui dentro aproveitar essa chance para prover as necessidades, né, os produtos e serviços que aqui necessitam.
1: Exato.
0: Então, eu acho que é um lugar para quem tem uma vontade de empreender, que eu acho que ainda tem muita possibilidade de dar certo aqui. Muito mais que em outros países, para ser sincero com você, sabe? Assim, acho que aqui a Austrália, nesse sentido, é muito boa para isso. Claro, again, eu tive muita sorte, né, de ter alguém que me criou um ambiente que o meu gasto de set up my business foi bem controlado. Quando você não tem isso, aí, claro, a questão financeira pega mais. Você tem que ter ali um ano mais de capital de giro ali para conseguir te manter ali. Uhum. Tem gente que fala até 3 anos, sabe? Então, assim, essa parte pode ser complicada. Mas, overall, né, no geral, eu acho que a Austrália é um bom lugar para se empreender.
1: Maravilha. Também acho, meu querido. Concordo com você em gênero, número e grau. Meu querido, última pergunta.
0: Claro.
1: O tempo passou rápido aqui.
0: Nossa,
1: hein? Para aqueles que querem saber mais sobre o seu trabalho.
0: Sim.
1: Estão doidos para fazer um corte de cabelo da hora lá no The Barber Bookshelf, em Collingwood.
0: Yeah.
1: Melhor bairro da cidade. O melhor lugar, mais cool da cidade. Tá doido pra ir lá. Quer saber mais sobre o seu trabalho? Quer saber mais sobre a barbearia, preços, esses negócios? Como é que essa pessoa pode entrar em contato com você?
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1: Maravilha. Tá ouvindo aí, brasileiro? Tá querendo dar aquele tapa no seu cabelo, na sua barba, ficar bonito, ficar bonita, né? 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você vai ter um corte bonito, um corte da hora, não é?
0: É, com certeza.
1: Maravilha. Meu querido, muito obrigado,
0: obrigado
1: pela sua participação.
0: Valeu
1: aqui.
0: Demais.
1: Jordano, esse estúdio tá sempre aberto para você.
0: Oh,
1: quando
0: massa.
1: Tiver alguma coisa, promoção, manda para cá que a gente divulga. Um prazerzaço. Quando quiser voltar também, as portas estão abertas.
0: Prazer é meu. Obrigado demais aí.
1: Tamo junto.
0: Valeu, valeu.
1: E vocês fiquem com o Zay Pereira. Quando der, deu. Tem que dar. Vai cortar esse cabelo, rapaz. Esse artista você só ouve aqui no Pé na Austrália, Zay Pereira.

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7: 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E agora, sem mais delongas, vamos para o nosso Notícias do Brasil. Bom dia, meus amigos. Bom dia, Marcelo Quaz. Bom dia, Fernando Sacco. Como vocês estão, meus amigos, nesse domingo 11 de outubro, final do primeiro turno, meu amigo, como é que você tá?
8: Boa noite, meu querido Rio Borges, boa noite, Melbourne, tudo bom com vocês aí, como é que estão as coisas, querido?
7: Tudo ótimo, meu amigo, tamo indo, tudo ótimo, e você?
8: Por aqui tudo jóia.
7: Maravilha. Tudo jóia
8: nesse domingo, dia 11 de outubro, domingo pós-eleições, né? Semana passada
7: aí
8: a gente falou muito sobre a expectativa para a eleição, era um domingo de eleição geral aqui no Brasil, e aí hoje eu vou trazer um pouquinho dos destaques dessa eleição. Imagino que a imensa maioria dos nossos ouvintes brasileiros já sabe, né, os resultados, vou comentar um pouquinho, né, e para quem não acompanha muito de perto, deixo para o Marcelo também, caso ele queira fazer alguma análise, né? Porque, de fato, foi uma eleição que surpreendeu em vários aspectos, né? Então, primeira surpresa, obviamente, foi o Flávio Bolsonaro, a despeito das pesquisas estarem mostrando o Flávio Bolsonaro em segundo lugar, na maioria das pesquisas, se não em todas, ele chegou em primeiro lugar com 56 milhões de votos contra o atual presidente, né, Lula, com 53 milhões de votos. Então, a eleição do nosso último domingo terminou com 47% dos votos válidos para o Flávio Bolsonaro, 45% para o Lula, um pouco menos de 2 pontos percentuais de diferença, né? Foi 45,16 a 47,03. E aí, em terceiro lugar, ficou o Augusto Cury. A gente falou dele, né, nas últimas edições, né, o escritor Augusto Cury, uh-huh, que vinha pontuando bem, mas nada surpreendente, alcançou 2%. Renan Santos, do Missão, 2%. Ronaldo Caiado, PSD, também 2%. Esses foram aí os do terceiro ao quinto colocado. Depois, só resquício de voto aí a partir do Zema, né, do ex-governador de Minas Gerais, teve 0,27% dos votos. Tivemos outros candidatos. O menos votado, curiosamente, por curiosidade, aqui foi o Rui Costa Pimenta, do PCO, teve 0,01% dos votos, com 15 mil votos ao todo. Tá joia? Mas vamos falar aqui dos grandes números. Então, Flávio Bolsonaro sai na frente nessa corrida presidencial, sai como favorito, inclusive pesquisas estão mostrando já o Flávio Bolsonaro favorito. A campanha está pleno vapor essa semana, Flávio Bolsonaro e Luiz Inácio Lula da Silva. A expectativa, inclusive, é que ambos participem do debate agora para o segundo turno. É o que os eleitores esperam, depois de um primeiro turno sem nenhum debate entre eles.
7: Verdade.
8: Agora, o que
7: verdade.
8: Se espera é que os dois, pelo menos, debatam e, sobretudo, ideias, né? O que a gente espera é que tenha um debate de ideias aí nessas eleições, não só um debate de acusações.
7: Com certeza.
8: Então, eleições gerais, eleições presidenciais, Flávio Bolsonaro sai na frente, 47%, Lula em segundo lugar, teremos segundo turno. Aguardemos aí para comentar os números do segundo turno, que vão dar os ares aí, os tons finais. Mas dá para comentar muita coisa, porque tivemos também eleição para governador em todos os estados. Aqui em São Paulo, como era esperado, Tarcísio de Freitas ganhou do Fernando Haddad, ganhou inclusive no primeiro turno, 62% dos votos para o Tarcísio contra 34% para o Fernando Haddad. Então, Tarcísio de Freitas, atual governador aqui de São Paulo, do Republicanos, foi eleito no primeiro turno. No Rio de Janeiro, uma baita surpresa, né? Eduardo Paes estava na frente em todas as pesquisas e não deu para ele, não. 42% dos votos para ele, mais 49% para o Douglas Ruas, que é do PL, do partido do Flávio Bolsonaro. Aliás, PL que surpreendeu nessa eleição, conquistou muito assento no parlamento. Caso o Flávio Bolsonaro ganhe a eleição, ele vai ter muita facilidade de aprovar medidas no Congresso, porque tanto na Câmara dos Deputados quanto no Senado, o PL ganhou muitas cadeiras, foi o partido que mais cresceu. Mas continuando aqui, região sudeste, governador, quem é de Minas Gerais, também eleição decidida no primeiro turno, foi o Cleitinho Azevedo, do Republicanos, Patros Ananias, do PT, ficou em segundo, e no Espírito Santo, o Lorenzo Pasolini, do Republicanos, em primeiro lugar, contra o Ricardo Ferraço. Esse aí vai ter segundo turno, sim. Tá? Que mais? Vamos falar um pouquinho do Sul. No Rio Grande do Sul, o Zuco, do PL, ganhou no primeiro turno. No Paraná, Sérgio Moro, juiz Sérgio Moro da Lava Jato, também do PL, ganhou no primeiro turno. Em Santa Catarina, Jorginho Melo, do PL, ganhou no primeiro turno. Ou seja, região sul vai ser toda governada pelo Partido Liberal, partido do Flávio Bolsonaro. Aí na região centro-oeste a gente teve o Daniel Vilela, do MDB, o candidato do Caiado, que ganhou em primeiro lugar. No Distrito Federal vai ter segundo turno entre Celina Leão e Leandro Graz. Celina Leão, que é do PT, Leandro Graz do PP e o Leandro Graz do PT. No Mato Grosso tivemos o Otaviano Piveta, do Republicanos, primeiro turno. E no Mato Grosso do Sul, Eduardo Hidde, o atual governador do Rio Grande do Sul, ele era do PSDB, hoje em dia ele está no PP, foi eleito no primeiro turno também. Região Norte, tivemos também governador do PL, eleito em Roraima, o Arthur Henrique. No Pará, tivemos doutor Daniel do Podemos, primeiro turno. Doutor Furlan, do PSD, eleito no Amapá, em primeiro turno, e no Amazonas a gente vai ter um segundo turno entre o Omar Aziz e a professora Maria do Carmo. É, no Acre, vamos ter segundo turno também, mas Assis contra o Alan Rick. No Tocantins, professora Dorinha contra o Vicentinho Júnior, também segundo turno. E em Rondônia, Marco Rogério do PL contra o Adailton Fúria do PSD. Para fechar, vou fazer um giro rápido aqui para o Nordeste, só para dar tempo da gente falar também do Senado, pelo menos.
7: Maravilha.
8: No Maranhão, deu Eduardo Braide, do PSD. No Piauí, Rafael Fonteles, do PT. Primeiro governo do PT que eu falo aqui, hein? Olha como o PT diminuiu sua amplitude de votos. No Ceará, deu PT também, o Mano Freitas. No Rio Grande do Norte, Alisson, do União. Em Sergipe, Fábio, do PSD. Em Alagoas, JHC, do PSDB. Na Paraíba, Lucas Ribeiro, do PP. E em Pernambuco, a Raquel Lira. Pernambuco foi uma eleição interessante de observar, porque a Raquel Lira e João Campos estavam numa disputa bem apertada, deu Raquel Lira. Tá, e para fechar, Bahia vai ter um governador do PT, que é o Jerônimo Rodrigues. Tá bom? Então, assim, contextualmente, eu acho importante falar, PL ganhou muitas cadeiras. No Senado, isso aconteceu também. PL elegeu 28 senadores, do total de 81 cadeiras que a gente tem lá no Senado. PL elegeu 28 senadores. O PT, que foi o segundo partido com mais cadeiras, tem 9 cadeiras. O MDB com 8, o PP com 6 cadeiras, depois Republicano com 6, União com 5, PSD com 5, PSB com 4, Partido Novo com 3, Podemos com 2, PSDB com 2, e aí alguns partidos, PDT e Rede, com uma cadeira cada um. Esse foi o resultado das eleições para Senado, ou seja, Senado vamos ter uma bancada praticamente fechada com o Flávio Bolsonaro, caso o Flávio Bolsonaro ganhe o segundo turno, e caso o Lula ganhe o segundo turno, ele vai ter muita dificuldade de governar, porque vai ser um congresso basicamente de oposição. Não vou comentar aqui a Câmara dos Deputados, né? 545, se não me engano, deputados, são muitos, mas PL também teve crescimento, muitos deputados entraram, tem assunto aí para a gente falar durante os próximos boletins, para a gente ir analisando aos poucos essas peculiaridades da eleição aqui no Brasil. O fato é que a eleição continua, teremos eleição daqui a 2 semanas, os candidatos estão em plena campanha, e vamos nós aqui do lado de cá acompanhando. Tá joia, meu querido?
7: Maravilha,
8: espero
7: meu amigo.
8: Espero que vocês aí também estejam acompanhando as notícias do Brasil. E do lado de cá, deixo um abração para você, para todo mundo, e até domingo que vem. Tá joia? Abraço, tchau, tchau.
7: Até domingo que vem, meu amigo, um grande abraço, aproveita o seu domingo. É isso, né? Não tem muito o que dizer. Semana que vem estamos de volta, eu, você, Marcelo, nesse mesmo canal, nesse mesmo horário, nesse mesmo local. É isso, não é, meu amigo Marcelo? E aí, o que você me traz de novidades para essa semana?
0: Muito boa noite, Lio Borges. Boa noite, Fernando. Boa noite, Melbourne, Austrália. Nossos milhões de ouvintes lusófonos mundo afora.
7: É isso aí.
0: Trago apenas destaques do esporte. Vou me abster de comentários políticos. Como você disse, não há muito o que dizer depois dos resultados aí que o Fernando relembrou. As eleições continuam e a gente vai voltar aqui domingo a domingo para noticiar para vocês os destaques e os resultados. Ô, Lio, o meu destaque nesta semana vai para um esporte olímpico de artes marciais.
7: Olha só!
0: O taekwondo. O nome dela, eu sempre falo, né, que eu trago nomes aqui para o programa, nomes de brasileiros que se destacam no cenário mundial do esporte, e nesse domingo o nome é Maria Clara Pacheco. Ela conquistou esse sábado ouro no Grand Prix de Paris na categoria até 57 quilos.
7: Muito bem, Brasil!
0: Muito bem, essa atleta já é bastante conhecida, e ontem eu estava, por coincidência, no fim das contas, assistindo esse campeonato ao vivo, e foi muito legal. O campeonato é de chaveamento, né?
7: Uhum.
0: Então, os atletas vão enfrentando uns aos outros, e quem ganha passa, né? Então, ela foi campeã sem perder nenhum round, né? No taekwondo é melhor de 3 rounds por tempo, né? Quem fizer mais ponto leva o round, quem ganhar dois rounds ganha a luta, né? E ela foi campeã sem perder nenhum round e completou uma sequência de 3 títulos nessas etapas de Grand Prix, que são as principais do calendário da modalidade. Ela já ganhou esse ano em Roma, na Itália, em Muju, na Coreia do Sul, e agora ela ganhou em Paris. Caramba. A Maria Clara Pacheco, ela é campeã mundial e ocupa atualmente a primeira posição do ranking mundial do taekwondo na categoria até 57 quilos. O resultado reforça a campanha dessa atleta rumo a Los Angeles, mas a vaga olímpica ainda depende da classificação. Não é porque ela tem todas essas credenciais que eu te falei aqui, que eu contei para os ouvintes, que ela já está garantida em Los Angeles. Ela ainda vai ter que garantir a vaga. Porém, enfim, a primeira do ranking mundial, já tem grandes resultados e a gente vai continuar acompanhando. 3 ouros já durante os Grand Prix dessa temporada.
7: Maravilha!
0: E outro pódio, né? Saindo dos tatames agora, indo para outro pódio, mas em outro piso, agora em hipismo. Uhum. Né? O Brasil foi vice-campeão da Liga das Nações, que aconteceu em Barcelona. Né? Foi no domingo passado, isso, que aconteceu no dia 4. E o Brasil ganhou essa medalha na modalidade salto. E aí os nomes dessa equipe são Stefan Barcha, João Vitor Castro Aguiar, Rodrigo Pessoa, velho conhecido, e Pedro Mui Laerte. Brasil e a Alemanha terminaram as competições lá, classificatórias, né, as rodadas, empatados, e aí o título foi decidido num percurso de desempate, né, com representante de cada seleção. E aí o representante do Brasil foi o Rodrigo Pessoa. É, mas ele acabou derrubando um obstáculo e o alemão lá que estava competindo com ele, o Richard Vogel, fez o percurso sem nenhuma falha e assegurou o título para a equipe alemã. Mas fato é, recentemente eu trouxe aqui algumas notícias mais dos bastidores do hipismo, né? Tinha cavaleiro reclamando da gestão do hipismo, fazendo críticas sobre a forma como o time é selecionado, ou seja, existe um certo racha, né, uma certa animosidade política ali nessa modalidade, o hipismo, mas o Brasil continua aí na sua trajetória e ganhou essa medalha de prata aí nas Ligas das Nações, importante. Sabe quem também chegou longe em etapa de campeonato mundial nessa semana? Não deu medalha, mas chegou longe e o resultado é importante para ele se manter no top 10 do ranking mundial. Adivinha de quem eu estou falando? Não, estou falando de Hugo Calderano, tênis de mesa.
7: Estou falando da etapa grande Hugo Calderano.
0: Grande Hugo Calderano. Ele foi semifinalista do Smash da China, que ocorreu em Pequim. Está em 7º do ranking, né? Ele venceu 4 partidas na competição. Nas 3 primeiras não perdeu nenhum set. Depois, nas quartas de final, ele enfrentou aquele francês que é o maior rival dele, o Félix Lebrun. Ele ganhou por 4-7-1 e depois hoje a partida que ele perdeu, foi pro Lin Yunjun de Taiwan. Ele perdeu por 4-7-3, chegou a abrir 2-0, mas daí tomou uma virada para 3-2, empatou 3-3, foi pro sétimo set e perdeu. Mas enfim, ele tem uns ótimos resultados, né? Foi campeão esse ano, campeão não, foi medalha de bronze esse ano da Copa do Mundo, e teve outros bons resultados também durante o ano, como o vice-campeonato na Eslovênia, o campeonato em Macau, também na China. Enfim, agora ele está numa temporada tão boa quanto a passada, talvez não de resultados expressivos, mas de consistência no ranking mundial, né? Então vale a pena, chegou de novo, quase deu. Então, aqui o Brasil, que acorda agora aos domingos para assistir as partidas de tênis de mesa, tem mais esse resultado para vibrar, eu vou continuar trazendo aqui.
7: E de tênis de quadra também.
0: Outro nome que eu falo sempre aqui, que é a Luiza Stefani, né? A Luiza Stefani, também lá em Pequim, mesma cidade, a coincidência, chegou à final do ATP junto com a Gabriela Dabrowski, que é a canadense com quem ela faz dupla. Né? Uhum. Elas vão jogar hoje também para decidir se vencem esse campeonato. É a 6ª final dessa parceria nessa temporada e elas estão em busca do 5º título. Então eles ganharam em fevereiro lá o WTA de Dubai, o WTA 1000 nos Emirados Árabes, foi em quadra dura. Aí em maio elas ganharam o WTA 500 de Estrasburgo, na França, que foi no Saibro. Em junho elas ganharam o WTA 250 em Eastbourne, na Inglaterra, que foi na grama. E em setembro elas ganharam aqui o campeonato que a gente falou sobre, aquele que foi disputado no Parque Vila Lobo, do WTA 250 do Brasil, SP Open. Né? Uhum. Então elas tiveram 4 títulos aí, em 3 pisos diferentes, né? Então é uma parceria que está bastante vencedora nesse ano, e a gente está acompanhando. A Louise Stefani, lembrando que ela tem uma medalha olímpica já, e quem sabe não é a tenista credenciada para representar o Brasil nas próximas, principalmente nas duplas, né?
7: Vamos torcer, enfim, meu caro, né? Vamos torcer.
0: E vamos torcer. E para acabar, ou quase acabar, né, e para minha reta final aqui, você falou do surf, né? Você acertou a modalidade, só errou o momento, porque eu vou falar de surf também. A gente segue atentamente acompanhando as disputas nas ondas, né?
7: Uhum.
0: E o Brasil o Brasil tem 4 atletas entre os 5 primeiros do ranking mundial, o Iago Dora na liderança, eu sempre trago isso, né? O circuito mundial está no intervalo entre a 9ª e a 10ª etapa, né? A última foi na Califórnia, o brasileiro Miguel Pupo saiu vencedor, e a próxima em Peniche, em Portugal. Mas o fato é que o Brasil anunciou nesta semana a seleção que vai buscar vagas extras para Los Angeles. E assim, o Brasil anunciou nesta semana a seleção que vai buscar vagas extras para Los Angeles. E assim,

0: Tainá Rinkel, são esses dois trios aí que vão tentar essas vagas extras para o Brasil nas Olimpíadas. E como eu disse, o torneio em novembro, lá no Peru. Essa seleção, né, essa escalação foi anunciada nessa semana. E aí, para fechar, vou fazer um panorama bem rapidinho aqui do esporte preferido dos brasileiros, que é o futebol, né? A gente
1: Vamos lá.
0: tá no Brasileirão, o Flamengo, na semana passada, empatou com o Santos. Neymar fez dois gols de pênalti, rapaz, mas não vamos dar trela para isso, não. Mas o fato é que o Santos empatou com o Flamengo e deu chance do Palmeiras colar no líder do campeonato, né? O Palmeiras ganhou do Bahia por 1-0 e o Flamengo empatou. Então agora a diferença entre os dois times é de apenas um ponto. E hoje é um dia especial aqui no Brasil, no calendário futebolístico, porque dois dos maiores clássicos do país, Flamengo e Fluminense, o Fla-Flu, né? E Palmeiras e Corinthians, o Fla-Flu no Rio, Palmeiras e Corinthians aqui em São Paulo, eles vão acontecer nesse domingo. Então, fica aquele clima, né, de dia de clássico. Hoje é um domingo de clássico aqui no Brasil e dia de clássico importante. E aí, curiosamente, se a gente sai do brasileiro e vai para Libertadores, o Palmeiras, que torce hoje para o Fluminense ganhar do Flamengo no brasileiro, vai enfrentar o Fluminense na semifinal da Libertadores. Ou seja, então tem rodada no fim de semana que pode decidir a liderança que vai decidir, né, a liderança do Campeonato Brasileiro, envolvendo Palmeiras, Flamengo, Fluminense, Corinthians. No meio da semana tem de novo Palmeiras contra o Fluminense, aí já valendo pela Libertadores, que é o torneio continental, e na outra semifinal o Flamengo enfrenta o argentino, o time argentino Estudiantes. Então, assim, tem muita chance de um Fla-Flu decidir a liderança do Campeonato Brasileiro, e tem muita chance de um Fla-Flu acontecer na final da Libertadores. Quem pode entrar nesse meio aí e se envolver e xoxar todos os cariocas é justamente o Palmeiras. Vamos ver o que vai acontecer. Além desses dois campeonatos, tem a Sul-Americana, o Atlético Mineiro vai jogar contra o Torque, do Uruguai, e o Vasco joga contra o Boca Juniors. Está na semifinal também, tem dois times brasileiros na disputa. E na Copa do Brasil, os confrontos são Palmeiras e Vasco, Grêmio e Atlético Mineiro. Então, reta final do ano, quem está disputando o título? Flamengo, Fluminense, Palmeiras, Grêmio, Vasco e Atlético Mineiro. Basicamente, esses são os times brasileiros que chegam aí à reta final do ano, com chances de levantar a taça, e a gente vai acompanhar, porque agora realmente está chegando no fim, né? Faltam aí uns 60 dias para definir todos esses campeões. E a gente fala muito do esporte olímpico, mas a gente gosta mesmo de futebol, né, Beto? Certo?
1: Maravilha. Certo, meu amigo. E eu sei que você é palmeirense, você deve estar torcendo muito aí pro Palmeiras chegar nessa reta final. Mas é isso, né? Vamos torcer aqui desse lado. O Brasil é o país do tênis de mesa. E voltamos semana que vem nesse mesmo canal, nesse mesmo horário, nesse mesmo local. Certo, meu
0: É
1: querido?
0: isso.
1: E
0: Certo,
1: você?
0: meu querido. Um beijo para todos vocês.
1: Um beijo para você. E vocês fiquem agora com Zé Ramalho, admirável gado novo.

Estamos de volta aqui com a nossa programação na 96.5 Inner FM Pé na Austrália. O seu programa de domingo à noite. Chegou a hora de dizer tchau, né?

amigos, chegou a hora de passar os meus headphones aqui pro nosso amigo Brian, do programa Shall We Dance. Mas, semana que vem, nós temos um encontro marcado aqui nesse mesmo canal, nesse mesmo horário, nesse mesmo local, meu querido brasileiro. Sim, com muito mais música brasileira, muito mais informação, muito mais entretenimento, muito mais diversão para os seus domingos à noite, porque esse é o meu, é o seu, é o nosso Pé na Austrália. Uma ótima semana, cheia de alegria, cheia de coisas boas, de novidades boas para vocês, meus queridos brasileiros. Fiquem com Deus, um beijo no coração e fui!